0: trilha sonora do seu final de semana é aqui na Alfa FM. Não sai da sintonia que daqui a pouco tem George Benson.
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O melhor em músicas nacionais e internacionais, você confere aqui na Alfa FM, Pepeu Gomes, Garota Dourada. Lembrando que daqui a pouquinho tem o Disco Classic, com os grandes sucessos que marcaram uma época nas pistas de dança. Enquanto isso, a gente segue com os britânicos da S Club 7, Never Had a Dream Come True.

Aqui em 101.7, som da Vanessa da Mata. Segue o som. E olha, segue a gente também no Instagram, @RadioAlfaFM, para você ficar por dentro do mundo da música e do entretenimento, participar dos nossos concursos culturais e, claro, conhecer os bastidores da Alfa. @RadioAlfaFM no Instagram. Por aqui a gente segue fazendo a trilha sonora da sua noite com Savage Garden.

0: melhor da música pra você nessa noite de sábado. Eu sou Camila Lizac e volto amanhã a partir das 3 da tarde. Mas te deixo em ótima companhia com o DJ Ricardo Krumpfli. Sim, o Disco Classic pra você dançar.
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6: Olá, muito bom dia, ótima manhã de domingo para você, curtindo a trilha sonora da sua vida em 101.7 ou através das nossas plataformas digitais. Eu sou a Valquíria Brit, te faço companhia a partir de agora e nós vamos juntos até às 3 da tarde. Vamos curtir mais uma edição da sequência de classe com clássicos, tocando Earth, Wind & Fire para você já já. Também vai ter o Lulu Santos Culture Club, mas para abrir eu tô trazendo com Boy Meets Girl, Waiting for a Star to Fall.
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0: A trilha sonora da sua vida rolou pra você, som do Double U, She's Beautiful, antes com Maroon 5, Want to Go Home Without You. Você tá curtindo sequência de classe na Alfa, seja muito bem-vindo. E a gente continua por aqui com um clássico, tô trazendo com Earth, Wind & Fire, Devotion.
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0: delicioso esse som que rolou pra você aqui com a Sophie Ellis Bextor, Murder in the Dance Floor. Antes teve o som do James Morrison, You Give Me Something. A trilha sonora da sua vida, trazendo agora com Brand New Heavies, You've Got a Friend.
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0: Música brasileira da melhor qualidade vem fechando mais uma edição da sequência de classe na Alfa, na Carolina. A canção tocou na hora errada, são 9 horas em ponto agora. E a próxima edição da sequência de classe você curte aqui na Alfa, a partir das 11 horas da manhã.
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0: O cantor, compositor e percussionista Carlinhos Brown faz hoje, ao meio-dia, um show gratuito no palco da Orquestra Mágica, no Sesc Itaquera. Em 1h30 de apresentação, o músico baiano vai percorrer sucessos dos Tribalistas, do Timbalada, além de composições autorais que estouraram na voz de outros artistas. O Sesc Itaquera fica na Avenida Fernando Espírito Santo Alves de Matos, número 1000.
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0: 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Sempre com você, agora com Dennis Eduardo e Saida Garrett, Don't Look Any Further.

Nando Reis, por onde andei? Antes a gente curtiu aqui o som da Adele, Send My Love to Your New Lover. 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

0: I Ran To You, antes teve Chaka Khan aqui em 101.7 com What You're Gonna Do For Me. Eu sou a Valquíria Brito, é um prazer te fazer companhia aqui na Alfa, nós vamos juntos até as 3 da tarde.
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Esquecimento, som do Skank na Alfa, antes com S Club 7, Never Had a Dream Come True. A gente ainda rolou o Lionel Rich por aqui com Just Can't Say Goodbye. Agora são 9 horas e 52 minutos. Alfa, sempre com você, trazendo a Ra. You are the one.

0: Wouldn't be me, Simple Red na Alfa. Antes, Ahá, You Are the One. 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
0: Ainda dá tempo de conferir a Feira do Livro na Praça Charles Miller. A quinta edição do evento, com entrada gratuita, termina neste domingo. A programação inclui mesas de debates e encontros com autores nacionais e internacionais. Além das mesas e conversas literárias, a edição congrega cerca de 170 expositores, entre editoras, livrarias e instituições ligadas à leitura. Para mais informações, acesse o Instagram, @ a Feira do Livro.
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0: Jomeyer now com a New Light, antes com o Michael McDonald, Ain't No Mountain High Enough. 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

Com o Duo na Vitória, na Alphonse, Brian McKnight, Back at One, ainda The Weeknd por aqui com I Feel It Coming. Agora são 10 horas e 45 minutos. 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Sempre com você. Olha.

0: Frejai, essa maravilhosa versão ao vivo de Pro Dia Nascer Feliz. Antes teve Joss Stone aqui na Alfa com Right to be Wrong e ainda com See You Kiss from a Rose.
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0: Último dia para visitar a exposição Rui Otaki, Percursos do Habitat, na Casa Ateliê Tomi Otaki, no Campo Belo. A mostra reúne 6 projetos residenciais do arquiteto, um dos filhos de Tomi, incluindo o condomínio residencial Heliópolis, conhecido como Redondinhos. O que os projetos têm em comum é a compreensão da casa como espaço central da sociabilidade, memória e construção da vida cotidiana. Depoimentos dos moradores complementam a exposição. A Casa Ateliê fica na rua Antônio de Macedo Soares, número 1800. Visite.
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0: 11 horas, um minutinho. Ótima manhã de domingo para você curtindo a programação da Alfa. Essa sequência tem clássicos, vai rolar Elton John, Billy Joel, tem Doobie Brothers e muito mais. E a gente começa com um sucesso da cantora britânica The Three, lançado no ano de 1998 como faixa do álbum Supernatural. A gente vai com Life.

0: É uma delícia esse som de Ariana Grande na Alfa, Come Around and Love Me. Antes teve James Blunt por aqui com You Are Beautiful e ainda Som Nacional da Legião Urbana, Eduardo e Mônica.
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0: Trazendo agora com Doobie Brothers, Listen to the Music.

0: Essa é do ano de 1993, eu adoro esse som, Billy Joel in The River of Dreams. Antes a gente ouviu com o Michael Bublé, I'll Never Not Love You, e ainda a Céu cantando Pepeu Gomes por aqui, Mil e Uma Noites de Amor.
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0: Sempre com você, trazendo agora Elton John.

Do ano de 1997, o sucesso da dupla Daryl Hall e John Oates vem fechar mais uma edição da sequência de Classy, Promising Enough, e antes teve Bruno Mars por aqui com Treasure.

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1: O Centro de São Paulo está com uma experiência cultural diferente. A mostra Para Falar de Amor ocupa o edifício Contonifício no Largo Paissandu, reunindo 27 artistas em uma experiência de arte urbana, instalações e intervenções imersivas. A exposição propõe um laboratório vivo de criação e convivência com obras espalhadas pelo espaço e áreas de experimentação. A visitação é gratuita e acontece de sexta a domingo até o dia 14 de junho. Programe-se para não perder.
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Os melhores sons nacionais e internacionais de todos os tempos, embalando sua tarde de domingo na Alfa, Vitor Clay, Samuel Rosa e a tal Canção pra Lua, antes com Avril Lavigne, I'm With You. 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

0: 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Essa é para os românticos, John Legend, All of Me. Antes, a gente rolou por aqui com Alice Stencil de Baby, Come Back, ainda Take That, You and Me. E por falar em românticos, a Ana Canhas sobe ao palco do Cavern Club com o espetáculo Rita Total. Celebrando a toda a força e reverência e genialidade da Rita Lee num show especial de Dia dos Namorados. 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
0: 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Trazendo agora o som do Cazuza, o nosso amor, a gente inventa, meio-dia e 32 minutos. Ótima tarde, domingo pra você.

Gloria Gaynor, Gloria Gaynor, I don't know. Antes teve Stevie Wonder por aqui, From the Bottom of My Heart. Alpha. Sempre com você, trazendo agora som das Spice Girls, To Become One.

0: Vanessa da Mata, só você e eu. Antes rolou o som do Bryan Adams, Everything I do it for you. E ainda com a britânica Adele, Set Fire to the Rain.
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0: Neon Lisboa está em cartaz com o espetáculo Madame Blavatsky, Amores Ocultos. A peça traz a história da escritora russa Helena Blavatsky, cofundadora da Sociedade Teosófica, em um monólogo que mistura teatro e elementos de espiritualidade. Na trama, a personagem incorpora na atriz para contar sua versão dos fatos em um jogo entre ficção e realidade. Com texto de Cláudia Barral, o espetáculo convida o público a mergulhar em uma figura controversa e marcante da história. Madame Blavatsky segue em cartaz até o dia 7 de julho no Teatro Estúdio, com sessões às segundas e terças-feiras, às 8 horas da noite.
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0: 1:32, Michael Bolton e Justin Jessel, Beautiful World, antes com Jamie Cullum, Don't Give Up On Me, ainda Rita Lee, agora só falta você.
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Brain Ferry, Don't Stop the Dance, and Shaboos e Good News, Polka Hack, What Does It Take? Os melhores sons embalando sua tarde de domingo na Alfa em 101.7. 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

0: Jack Savoretti na Alfa, Love's on the Line, antes com Jill Scott, Lovely Day, Man at Work, Down Under. São 2:02, 21 graus aqui na região da Avenida Paulista. 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
0: Dona do super hit Virtual Insanity, entre outros sucessos, a banda Jamiroquai vai aproveitar a vinda ao Brasil para o Rock in Rio para fazer um show em São Paulo. O grupo britânico, liderado pelo cantor J.K., confirmou uma apresentação no dia 13 de setembro no Allianz Parque. O preço dos ingressos varia de R$ 172 a R$ 945. A venda geral começa no dia 1º de junho. Ou melhor, começou no dia 1º de junho, às 10 horas da manhã, pela plataforma Eventim.
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0: Agora são 2:03, domingo de sol, 21 graus aqui na região da Avenida Paulista, muito movimento, porque hoje é dia da parada do Orgulho Gay, por aqui tem muita gente concentrada aqui na região da Avenida Paulista. Você vai curtir mais uma edição da Sequência de Classe, vai rolar Sheryl Crow, a gente tem por aqui Diane King, tem muita música legal para você curtir, começando com a Dua Lipa.

0: a rádio mais ouvida de São Paulo, tocando pra você com Michael Bublé, It's a Beautiful Day. Antes teve Cyndi Lauper por aqui com True Colors. E a gente segue ouvindo o melhor da música mundial. Quem tá chegando é o Level 42 com Something About You.
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0: As melhores músicas nacionais e internacionais em 101.7 com John Secada, If You Go, antes Capital Inicial e Kiko Zambianchi por aqui com Primeiros Erros. E a gente segue com Toms and I na sequência de classe com I Made It, tema do filme Destemida, da Netflix.
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1: E a primeira unidade internacional do lendário Cavern Club, berço dos Beatles, está em São Paulo. O novo espaço, localizado no Shopping Vila Olímpia, tem 1.100 metros quadrados dedicados à música, à gastronomia e à cultura. Para informações sobre a programação, acesse o Instagram, @thecavernclub.
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1: Uma excelente tarde para você que sintoniza aqui na Alfa FM. Eu sou Camila Lizac e te faço companhia a partir de agora. 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

A melhor trilha sonora da sua vida, sempre com você. Aqui em 101.7, seguimos com Luciana Mello, Assim Que Se Faz. Vamos lá para 2000?

0: Aqui na rádio mais ouvida de São Paulo, toda a delicadeza e sofisticação de October Project, Wall of Silence. 3h31, a gente volta já com o melhor da música pra você.
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1: Daquelas músicas que já nascem sendo um clássico, né? Lady Gaga, Bruno Mars, Die With A Smile. Fica aí que a gente volta já com Jack Johnson.
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1: O espetáculo O Filho está fazendo uma temporada no Teatro B32, no Itaim Bibi. O texto do escritor e diretor francês Florian Ziller já foi encenado em mais de 20 países. A peça conta a história de um jovem de 16 anos, filho de pais separados, que apresenta sinais de depressão. Ele troca a casa da mãe pela do pai, tentando se encontrar. Se você quiser saber mais sobre a peça, basta entrar no nosso YouTube, que lá tem uma entrevista exclusiva com dois dos atores, Gabriel Braga Nunes e Andréas Trota. Maria Ribeiro e Thaís Lago completam o elenco principal.
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Aqui na Alfa, o encontro de vozes da nova geração. Gabrielle Aplin, Gavin James, Anyway, agora 4h18, uma excelente tarde para você na sintonia. Curtindo a melhor programação do seu domingo, vamos juntos nessa? Olha, nesse momento, 23 graus em São Paulo e claro que a gente aquece mais com músicas sensacionais. Léo Jaime chegando com uma mensagem de amor. Boa tarde!

0: Aqui na Alfa FM, os irlandeses do Westlife Dynamite. A gente volta já com o melhor da música pra você.
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0: Sempre com você, Olivia Dean.

som do Daryl Hall and John Oates, Kiss on My List, 4h47. Essa é a trilha sonora da sua vida sempre com você. Ou melhor, the best trilha sonora da sua vida sempre com você. Tina Turner.

0: Aqui na rádio mais ouvida de São Paulo, Seal e Trevor Horn, Stamp It Out. Ainda teve seu Jorge Felicidade. Fica aí que já já a gente volta com a sequência de classe. Um excelente domingo pra você.
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0: A premiada violinista e compositora americana Lindsay Stirling virá ao Brasil no dia 2 de outubro. A artista, que participou do famoso reality America's Got Talent, está em turnê para divulgar o 7º álbum de estúdio, Duality. Aqui em São Paulo, a apresentação será no Vibra São Paulo e os ingressos estão à venda no site Uhul.
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0: É esse mesmo, começando mais uma sequência de classe para você aqui em 101.7 Alfa FM, para todo o Brasil, aliás, para todo mundo pelo site, aplicativo da Alfa, e para você também ouvindo a gente aí pelo seu carro, na sua casa, onde quer que você esteja, seja bem-vindo, seja bem-vinda. Tá começando a sequência de classe, 1 hora com o melhor da música nacional e internacional. Hoje, dia 7 de junho de 2026, eu sou Camila Lizac, te fazendo companhia neste domingo e começando a sequência de classe com ela, Corinne Bailey Rae.

Daquelas músicas que marcaram época, mas nem parece que passou tanto tempo já, né? Backstreet Boys, I Want It That Way, marcando presença aqui na sequência de classe. Também curtimos Joan Osborne. Ó, a sequência continua, tem muita música ainda pela frente, mas eu quero falar agora com você que, por um acaso, não sabe que o site da Alfa FM tem disponível para você tantas coisas legais, como, por exemplo, concursos culturais para você concorrer a ingressos para cinema, para shows, muita coisa legal. Tem as nossas entrevistas também, curiosidades, tudo sobre os artistas que tocam aqui na nossa programação, Alfa Pod e muito mais. Acesse alfafm.com.br e o melhor de tudo, você que ouve a gente pelo site também assiste aos clipes das músicas e também quando a gente está conversando aqui, ó, você consegue saber quem é a locutora que está no ar. Então acesse alfafm.com.br. Continue na melhor sintonia do seu fim de semana. Por aqui, na sequência de classe, vem chegando Colin Hay, Into My Life.

0: Aqui na Alfa FM, o encontro de Christina Perry e Steve Kazi, A Thousand Years. Ainda Ana Vitória, Amor Perfeito, encerrando brilhantemente a sequência de classe deste domingo, que volta a qualquer momento na programação da Rádio Mais Ouvida de São Paulo.
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0: O musical Tom Jobim vai voltar a São Paulo em junho. O espetáculo, que conta a história do maestro genial da Bossa Nova, será encenado no Teatro Bradesco, entre os dias 12 e 28. São mais de 2 horas de clássicos como Garota de Ipanema, Desafinado e Wave, em uma viagem no tempo e no espaço entre o Rio de Janeiro e Nova York. Para comprar os ingressos, o site é o ru.com.
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0: 6:02. Excelente tarde. Eu sou Camila Lizac e seguimos juntos com a melhor trilha sonora da sua vida, sempre com você.

O melhor em músicas nacionais e internacionais aqui em 101.7, os Paralamas do Sucesso. Cuide bem do seu amor. 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Por aqui, a gente segue com o melhor da música, 6:17, Bruno Mars. 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

0: trilha sonora da sua vida sempre com você. E a voz inconfundível e marcante de Adriana Calcanhoto, Mulher Sem Razão, aqui na Alfa FM 6:31, a gente volta já.
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Pra deixar a trilha sonora do seu domingo ainda melhor, Chick Good Times. Sabe que em uma entrevista de 2015, Nile Rodgers afirmou que Good Times foi parcialmente inspirado na música de 74 do Kool & the Gang, Hollywood Swinging. Só sei que as duas são maravilhosas. E por falar em coisa boa, música boa é aqui mesmo, né? Coldplay chegando na melhor 5.

Aqui na Alfa FM, clássico de 1986 por Tenders, Don't Get Me Wrong. A gente volta já com a sequência de classe.

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1: Uma gigante da literatura infanto-juvenil, a escritora Ruth Rocha é tema da série Ocupações do Itaú Cultural. A exposição passeia pela trajetória e obra da menina que virou biblioteca. Aos 95 anos, Ruth tem mais de 200 livros escritos, incluindo o clássico Marcelo Marmelo Martelo. A mostra fica em cartaz até 2 de agosto e a entrada é gratuita.
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1: Uma excelente noite para você na sintonia da rádio mais ouvida de São Paulo. Seja bem-vindo, seja bem-vinda a mais uma sequência de classe. Trazemos o melhor da música nacional e internacional para você neste domingo, dia 7 de junho de 2026, fazendo a trilha sonora da sua noite. Vamos começar com ele, Lenny Kravitz.

Aqui na rádio mais ouvida de São Paulo, som do Jet. Na sequência de classe que continua com o melhor da música pra você, chegando Atlantic Star, Always.

0: Fazendo a trilha sonora da sua vida sempre com você. Sucesso do Cardigans, Love Fool. Encerrando a sequência de classe deste domingo. Muito obrigada pela sintonia. A gente volta já com o melhor da música pra você.
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0: Artista fundamental da história do samba, Martinho da Vila, anunciou a última grande turnê da carreira, acompanhado pela filha e também cantora Martinália. O show histórico Pai e Filha terá um capítulo em São Paulo no dia 25 de julho no Espaço Unimed. Para você que quer garantir o seu ingresso, então corre lá na plataforma Ticketmaster.
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1: 8:03, excelente noite pra você. Eu sou Camila Lizac e seguimos juntos neste domingo com o melhor da música.

melhor em músicas nacionais e internacionais aqui em 101.7 e o som do Léo Jaime, Charme do Mundo. E agora vamos para 1986 e o clássico de Anita Baker, Same Old Love.

0: A melhor trilha sonora do seu domingo com Just Stone e o sucesso de 2003, Super Duper Love, aqui em 101.7. Daqui a pouco a gente tá de volta com o melhor da música pra você. Fica aí.
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aqui na Alfa FM, clássico dos anos 80, Ray Parker Jr., A Woman Needs Love. E agora a gente viaja para os anos 90 com esse hit que fez muito sucesso, inclusive pelo videoclipe. Para quem está nos acompanhando pelo site, vai poder assistir. Diz Ray, You Gonna Be.